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4: Moto Nanuque e a hora certa.
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4: 9 e 3.

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4: 9:17.

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5: 9:29.

0: Oi, tudo bem?
1: Como é que eu posso estar bem se você não se decide? Eu preciso de uma resposta agora. Ou ela...

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4: 9h44.

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3: 94 FM, 10 e 2.

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5: 10 e 1.

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4: 11,58.

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2: Meia-noite e 1.

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5: Meia-noite e 20.

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4: Meia-noite e 32.

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3: Meia-noite e 46.

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2: 1 e 3.

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2: 2 horas.

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2: 2:14.

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5: 2h28.

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6: 2h47.

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3: 2h59.

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2: 3:22.

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5: 3:33.

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4: 3h46.

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5: 3,59.

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2: 4 horas.

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5: 4 e 14.

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3: 4:27.

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4: 5 horas.

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5: 5:15.

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4: 5h29.

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3: 5:44.

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11: 6,05.

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2: 6:24.

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2: 6h39.

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5: 7 horas.

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5: 7:18.

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12: 7h32.
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4: 7h45.

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0: 7:56.
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14: Muito bem, 94, a rádio que vai mais longe, para ficar mais pertinho de você, sabadão, 8 horas e 5 minutos, tudo beleza? Eu vou ficar com você até as 13 horas, hein? Hoje é pouco papo e muita, mas muita música para você curtir, com certeza, aqui comigo, beleza? Então, maravilha, começando com Olly Max com The Woods, 94, a rádio que vai mais longe, para ficar mais perto de você.

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0: 94, a rádio que vai mais longe para ficar mais pertinho de você. Peter Cetera com I Wanna Take Forever Tonight. Agora, 8 horas e 26 minutos. 94, a rádio que vai mais longe para ficar mais perto de você. Chegando, Gustavo Lima, Bala Alojada.
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Essa é mais um sucesso, Guilherme Silva. É mais uma pedrada nossa. 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

0: fogo, estação da construção. 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

0: dá um gritão pra nós aí, ó. 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Quem gostou?
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3: Muito bem, hoje, né? Hoje, sábado abadu, né? Digamos, dia 22 de agosto de 2026, tudo beleza com você? Hoje não tem alô, mas tem pedido de música. Se você quiser pedir sua música, beleza, tá bom? Hoje só não tô mandando um alôzinho, tá? Mas a programação de sábado é bem light, bem calminha, pra você curtir bastante, né? Dia 22 de agosto. E pra você que com certeza tá aí escutando, me escutando, obrigada pela companhia, obrigada pela audiência. Hoje, dia 22, é dia do folclore e dia do supervisor escolar. E claro, o dia de você ficar comigo, tá beleza? E atendendo aí o pedido musical, chegando Amado Batista e Simone Simaria. Folha Seca.

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7: Não precisa não. Muito bem, 94. Bom dia para você nesse sábado aí. Top demais. Afinal de contas, você está aqui na melhor agora, 9 horas e 20 minutos. Fico com você aí às 13 horas. Hoje é pouco papo e muita música. Bom dia 94 com os maiores sucessos nacionais e internacionais. Bom demais ter sua companhia.

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12: Bom dia, 10 e 1.

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3: Muito bem, 94, P do Pecado, você conferiu Grupo Menos é Mais e Simone Mendes. Gente, é o seguinte aqui, ó, notícia importante, é porque foi encontrada aqui uma passagem, tá? Uma passagem de origem de Nanuque para Teixeira de Freitas, inclusive essa passagem é para hoje, né? 1h30, que é a linha Nanuque Alcobaça. E tem aqui o nome do passageiro, né? Sérgio Messes, né? Eu acho que é isso. Então, quem conhece, ou se o Sérgio estiver nesse momento ouvindo, né? Entrar em contato com a 94 aqui, é uma passagem que vai acontecer, inclusive, a viagem agora, 1h30, né, da tarde, hoje, né? Dia 22, de Nanuque para Teixeira de Freitas. Então, se essa pessoa aí que perdeu, sentiu que perdeu a passagem, dá uma conferida, né? Essa passagem foi encontrada, foi entregue aqui na 94. Essa passagem só vai ser liberada, tá, gente? Se for realmente a pessoa apresentar o documento para a gente poder entregar a passagem, tá bom? Então, a pessoa que vier aqui realmente tem que estar com o documento para poder pegar a passagem, beleza? Então, se alguém tiver qualquer informação, entrar em contato primeiramente aí com o nosso zap 33998-649494, beleza?

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11: Muito bem, 94, agora 11 horas e 7 minutos. Gente, voltando aqui, foi perdida aqui uma passagem nas imediações aqui do Hotel La Mercana, São Lourenço, uma passagem, tá, de Nanuque para Teixeira de Freitas, inclusive, essa passagem é para hoje, logo mais aí, às 13 horas e 30 minutos, é a linha Nanuque-Alcobaça, tá? A passagem é de Sérgio Merses. Merses, tá aqui, Sérgio Merses, tem o número do RG dele, não vou falar logicamente aqui, né? E quem conheceu o Sérgio Merses, que vai viajar aí 1h30 da tarde, por favor, entrar em contato com ele, tá bom? Mas só vamos entregar a passagem em mãos somente ao dono com a apresentação do documento, tá bom? E essa passagem foi... E até no máximo, até às 13 horas, que é o horário aqui que eu vou ficar aqui no, na 94. O horário da passagem, né, da viagem, vai ser 1h30 da tarde. Então, se você conhece esse Sérgio Merses, favor avisar para ele, ou se ele estiver ouvindo, favor entrar em contato com a 94 aqui pelo Zap 33998649494 ou vir aqui na 94, na Rua Itajubá 105, tá bom? 94, a rádio que vai mais longe para ficar mais perto de você, Thiago Jonathan.

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0: Muito bem, 94, a rádio que vai mais longe, para ficar mais pertinho de você. Agora 11 horas e 24 minutos. Olha, gente, eu não estava acostumada a receber o sábado, mas como ele é praticamente o nosso vizinho, digamos assim, né, quase porta com porta, aí ele decidiu vir aqui dar uma passada. Aí já tá, olha, hoje eu não estou disponível para fotos. Eu não estou preparada, ele está querendo virar já pra cá. Ninguém merece, olha. Não faça
1: já
0: isso.
1: Foi, não já faça, foi.
0: Não faça isso. Ele chegando aqui. Bom dia, Rogério. Tudo bom?
1: Muito bom dia para você, minha amiga você Adriana.
0: Você pode apagar essa foto.
1: E ficou bonita, viu?
0: Horrível.
1: Ficou horrível. Tipo uma japinha.
0: Não, eu virada desse jeito assim.
1: Calma, calma. Muita calma nessa hora. 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
1: É um casamento. 30 anos.
0: Não, olha, casamento.
1: Olha que maravilha.
0: Nunca passou por uma DR. É só amor. Só amor e carinho.
1: Só love.
0: Rogério, obrigada pela
1: participação. Eu que agradeço, como sempre. Você estava com saudades de você. Já falei
0: ele
1: isso.
0: Ele fala
1: aqui.
0: Isso para todos.
1: Não. Tô falando para você.
0: Para todos os locutores.
1: Tava com saudade de você. Foram muitos anos aí, a gente todos os dias.
0: Eu tô à tarde, viu? Você pode ir à tarde
1: Tá bom. Vou fazer um esforço para estar vindo à tarde também, tá bom? Pra gente se encontrar mais,
0: muito
1: tá
0: bem,
1: bom?
0: Tá
1: você com esse alto astral seu aí, tá bom? Beleza, pessoal? Segunda-feira você tem um encontro marcado com a Móveis Simonete, consequentemente com o Rogério Dulino também, porque eu vou estar lá.
0: Muito bem, eu estarei lá para ser recebida, viu?
1: É isso.
0: E então pelo meu vendedor também.
1: Então tá bom, valeu,
0: pessoal. Meu vendedor favorito.
1: Valeu, até mais. Falou.
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11: Bem

Muito bem, 94, agora 11h42. É o seguinte, gente, foram encontrados aqui documentos de Everaldo Alves Macedo, título eleitoral, enfim, né, RG, documentos aí de Everaldo Alves Macedo. Quem conhecer o Everaldo Alves Macedo, pode falar que os documentos dele, a carteira dele, foi encontrada com todos os documentos e ela está aqui na 94FM, tá bom? Beleza? O nosso zap é o 33998649494. E lembrando, gente, que foi encontrada aí uma passagem, né, de Nanuque para Teixeira de Freitas. Inclusive, essa viagem está marcada para hoje, às 13 horas e 30 minutos. É a linha, né? Nanuque ao Cobaça, mas é de Nanuque aí para Teixeira de Freitas. É no nome de Sérgio Messias. Né? Quem conheceu o Sérgio Messias, ou se ele estiver ouvindo nesse momento, sua passagem foi encontrada, mas a pessoa que aparecer aqui, ó, só será entregue essa passagem mediante a apresentação do documento, tá bom? Muito bem, 11h43, 94, a rádio que vai mais longe, para ficar mais pertinho de você. Chegando agora, a nova de Naiara Azevedo, Debaixo do Nosso Nariz.

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8: Muito bem, 94, agora meio-dia 7, ótima tarde para você, programação de especial aí de sábado, dia 22 de agosto de 2026, e lembrando que foi encontrada aí uma passagem em nome de Sérgio Messes. Essa passagem, a viagem está marcada hoje para 1h30 da tarde, tá? De Nanuque para Teixeira de Freitas, e essa passagem foi encontrada nas imediações aqui do Hotel La Mercan, e se você for o Sérgio ou conhecer, né, o Sérgio Messes, é favor falar com ele, que a passagem se encontra aqui na 94FM, na rua Itajubá 105, tá bom? Ou pode entrar em contato aí com o nosso zap 33998649494. E foram encontrados aí, foi encontrada, né, uma carteira contendo todos os documentos de Everaldo Alves Macedo. Everaldo Alves Macedo, seus documentos, né, com sua carteira, se encontra aqui na 94FM, tá bom? Segunda-feira pode pegar aí a partir das 8h, 8h30, tá bom? E a passagem, né, tá marcada para hoje, seria bom se o dono aparecesse, né, até antes da viagem, mas até agora, né, vamos ver se aparece aí, tá bom? Enfim, 94, se toca as melhores, é lógico que você fica aqui comigo ouvindo, sejam internacionais ou nacionais, é bom demais, com certeza, ter sua audiência, demais, né? Então, para você que gosta de forró, para você que gosta de rock, para você que gosta de um pagodinho, sempre fica ligado aqui na nossa programação, que com certeza só toca as melhores. E agora chegou aquele momento, né, de tocar um flashback. Gloria Estefan, It's Too Late.

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3: Sim, é gostoso, hein? Deve ser da Maraísa, que a bicha tem um bom gosto pra vinho.
4: Ah, essa não dá. Essa eu vou ter que fazer uma dose dupla.
3: Senta lá, camarada.

0: Muito bem, 94 ANS com Wicked Game. Agora meio-dia 26, 94. A rádio que vai mais longe para ficar mais pertinho de você. Claro, você curtindo os sucessos aqui junto comigo, me ajudando a fazer a programação, com certeza. Chegando agora, Rasta Chinela, Procure Me Esquecer.
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Muito bem, última sequência. Eu tô ficando por aqui, volto na segunda-feira, logo após Conexão 94 às 8h30. Para todo mundo que ficou comigo até agora, com certeza me dando prazer aí, a honra da sua companhia, da sua audiência. Eu me despeço desejando a você um excelente sábado, um excelente final de semana. E segunda a gente tá aqui juntinho novamente aí no Bom Dia 94, tá bom? Faltando 10 minutos para as 13. Beleza? 94, a rádio que vai mais longe para ficar mais perto de você. Tchau, tchau e até a segunda.

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Beleza, então boa tarde para você. Tô chegando aqui na sua tarde de sabadaço. Hoje dia 22, 22 de agosto do ano 2026. Olha, para você que está aí apagando velinhas, parabéns, tudo de bom. Que essa data se repita por muitos e muitos anos. Olha, sinta-se abraçado, sinta-se abraçada por todos aqui da Jovem 94 FM. Boa tarde para você que está aí nos dando aquela carona em seu carro, para você que está trabalhando, aquele abraço. Então aumente o volume, a gente começa ao som de Pet Shop Boys.

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Tem gente solteira em Recife hoje? Então fala o seguinte: se tem uma pessoa te fazendo mal nesse momento, manda ela embora assim com a mãozinha lá em cima e repete comigo, ó. A gente sai, vai, a gente sai, vai. Manda ela bem pra longe, não deixa essa pessoa te fazer mal. Joga a mãozinha lá em cima, vem. A gente sai, vai. Eu ainda não ouvi Recife. Joga

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0: Estação da Construção. 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

E a galera dá um gritão pra nós aí, ó. 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

0: daqui a pouco. Mais músicas pra você.
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1: Beleza, você está aqui, você está muito bem, você está na 94 FM, a rádio que mais toca música. Hoje é sabadaço, é dia 22 de agosto do ano 2026. Olha, boa tarde para você onde quer que você esteja. Boa tarde para você que está aí trabalhando, curtindo aqui o 94 FM em alto volume. Olha, boa tarde também para você que está aí nos dando aquela carona em seu carro. Olha, boa tarde para você de Montanha, Mucurici, Ponto Velho, Itabaiana, a turma de Cristal do Norte, Serra dos Aimorés, Aimorezinho, Vila Pereira, Vila Gabriel Passo, Itupeva, na Bahia, Três Corações, aquele abraço. A turma de Lagedão, Itupeva, a turma também de Ibirapuã, Medeiros Neto, aquele abraço. A turma de Carlos Chagas, de Mairinque. Então aumente o volume. É a sua tarde muito mais gostosa aqui na Jovem 94 FM.

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2: É o máximo.
3: Máximo, Inácio.

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0: 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Sabadaço na Jovem 94 FM, bom sábado para você, onde quer que você esteja. Então aumente o volume.
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2: Beleza, agora faltando 9 para 5. Sabadaço na Jovem 94 FM. Boa tarde para você, onde quer que você esteja. Essa é aquela viagem, hein? Ego Trip. Viagem ao fundo do ego.

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4: Beleza, agora 5 e 18.

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2: 7:34.

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2: 7h49.

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7: 8 e 3.

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4: 8:15.

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4: 8h29.

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7: 8h45.

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